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desse choro pro Raul, Toquinho e eu mandamos um abraço fraterno pro Zé Nogueira, pra Joca e pra Luizinha, pro Elifas, que fez a capa desse disco, pro velho e querido Américo e sua Janet, pra aquela gente maravilhosa do Concórdia lá do Rio, Zé Fernandes, o mestre perfeito, e o Sérgio Souza. E lá no Antônio, não muito distante, o Manolinho, né? Manolinho lá, sempre comparecendo a tudo. Isso sem falar do Caio, que ajudou a gente a arrumar toda essa confusão.

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1: Olá, ouvintes do Papo e Cinema. Aqui quem fala é Jean Tomás e juntamente com o Nelson Modro, eu tô aqui para mais um programa. A gente acabou de ouvir a música Golden, que é parte aí, integrante do filme que a gente vai comentar aqui hoje, que são as Guerreiras do K-Pop. E aí, Nelson, você não me parece ser um fã de K-Pop, mas e aí, gostou deste filme, dessa animação?
2: Eu acho legal, assim, gosto das... Não, acho K-Pop interessante. É cansativo, chega num ponto que eu acho que é cansativo pra
1: muito
2: mim.
1: Jovem, né?
2: Não, nem é questão de ser jovem. Eu acho que tem algumas sonoridades, sim, que eu acho interessantes, tem algumas músicas boas, mas assim, se você ficar ouvindo, eu acho cansativo.
1: Ah, entendi.
2: Nesse sentido, não, né? Mas eu gosto, a gente pegou uma música que na realidade é a que foi indicada aí pra melhor canção original. Teve mais uma indicação aí pro Oscar 2026, que foi a melhor longa-metragem de animação. E é uma animação gráfica e eu gostei. É interessante, eu acho que é mais para um público infantil, infanto-juvenil, ainda que pegue um público mais adulto, que curta também tanto o K-pop, porque tem muita música, tem efetivamente um musical. E também a questão da animação gráfica, que é muito bem feita, é bem feitinha, tem alguns efeitos especiais dentro das animações, ou seja... É interessante e vai meio que naquele clássico, né? No roteiro clássico do bem contra o mal.
1: Sim.
2: Então, é um filme redondinho, digamos assim, feito para agradar. Eu acho que ele é, assim como o K-pop, ele é feito para agradar.
1: Ele
2: é meio que...
1: Mercadológico, né?
2: É, tanto que as músicas que a gente vai colocar depois são músicas aí mais de boys band, mais uma de uma girl band, no sentido de ser aquele som redondinho ou feito para agradar o maior público possível. Então, do ponto de vista aí histórico aí da indústria musical, teve isso nessas bandas que às vezes são produzidas, são construídas com essa finalidade. E o filme acho que também vai nessa linha, são aqueles filmes que são construídos, são feitos já avisando um público bastante grande, um público específico, e buscando agradar um público bastante grande. Então chamou bastante atenção, acho que foi um filme que teve muita repercussão por conta disso. Não é aquele meu preferido, digamos assim, ainda que eu adore animação gráfica, eu curto muito animação, mas ele vai um pouco, acho que também estilo mais oriental, um pouco meio que para um... Né?
1: Sim,
2: para
1: anime,
2: para anime,
1: assim, né?
2: É, exatamente, mas... Né, mais bem oriental em todos os sentidos, inclusive, né, o K-pop já vem lá da Coreia. Então, mas ele vai meio que para aqueles os animes japoneses, não? Então
1: tem bastante referência.
2: É, tem muita referência. Então acho que é nesse sentido. Então um universo que agrada muita gente, tem hoje um público muito grande no Brasil que consome.
1: Sim, sim.
2: Então,
1: gigante.
2: Sem dúvida nenhuma, é um filme que agradou bastante aí.
1: Ah, sim.
2: E é um filme bom, não é mal feito, é muito bem feito. Então, como eu falei, tem vários méritos aí. Ainda que para mim seja, eu considero que eu falo, né, meio pasteurizado, porque ele é feito para agradar.
1: Né?
2: Então não é aquela coisa mais natural.
1: Artística,
2: exatamente.
1: Né?
2: É uma coisa.
1: Uma visão, eu tive uma
2: usa a fórmula que funciona.
1: Isso, exato.
2: Não sei se é a tua opinião também.
1: Não, concordo, é isso também. A parte principal para mim da Guerreiros do K-Pop é a animação. Eu achei a animação brilhante, assim, é muito bem feita.
2: Que é a tua área, né?
1: É muito incrível, assim, tem várias cenas, assim, que não só visualmente é bonito, mas é impressionante tecnicamente, assim, é muito bem feito a fluidez dos movimentos, o quanto eles conseguem transicionar entre uma coisa mais cartunesca, assim, sabe, de uma expressão facial ultra mega exagerada e depois tem uma coisa um pouco mais realista, assim, né? Fluiu muito bem, achei essa pra mim a parte principal, assim, o que mais me encantou nesse filme, é o motivo que eu quis ver, né, eu também não sou muito fã de K-pop, é um negócio que pra mim que, beleza, tá aí, né, mas não é algo que me atrai, mas quando eu vi a animação, quando eu vi o trailer, eu falei, nossa, preciso assistir, porque tá muito bem feito isso aqui, tá uma qualidade técnica impressionante. E depois que eu assisti, eu achei a história legal também, assim, não é nada, né, como a gente falou, é um negócio meio pasteurizado.
2: Mirabolante.
1: Mas eu achei também que dentro dos pasteurizados, assim, ele até que se destaca, porque ele tem ali um negócio de a redenção do vilão, e o negócio, assim, de que o vilão, na verdade, está dentro de você, não é um negócio tão... não fica uma dicotomia, assim, tão grande, né?
2: Tão maniqueísta.
1: É isso, eu achei legal isso, eu acho que para o público mais infantil, infanto-juvenil, assim, é muito legal, é uma história boa, que vai trazer...
2: Tem historinha de amor também.
1: É, isso, é. Tem bastante coisa pra eles se relacionarem ali, né? Com o fato dela ter aquele problema que vai fazer com que ela fique com medo de revelar aquilo pros outros. Então, todos temas bem
2: questão
1: pertinentes.
2: Questão do bullying.
1: Exato.
2: De certa forma, trabalhado. Ele tem alguns temas interessantes.
1: Sim, sim. É, então, cara, muito legal. Uma animação muito boa, assim, né? E que vale a pena todo mundo assistir aí, que vai se divertir. Tanto que, né? Não preciso falar porque foi muito popular, assim. Teve uma explosão gigante, principalmente nas redes sociais aí. TikTok é o que mais bombava as músicas do Guerreiras do K-Pop.
2: Perfeito. Fazer uma pequena pausa?
1: Vamos lá.
2: Então vamos com mais uma música. Vamos pegar agora uma boy band, uma Take That, que foi bastante famosa. Vamos com Back for Good.

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1: Voltamos aqui com mais um Papo e Cinema. Eu, Jean Tomás, juntamente com o Nelson Modro. Acabamos de ouvir a música Back for Good do Take That, uma boy band que tem tudo a ver com o filme de hoje. Aqui estamos falando de Guerreiras do K-Pop. O Nelson vai contar um pouco pra gente do roteiro.
2: Guerreiras do K-Pop é um filme de 2025, como já foi falado, concorreu ao Oscar 2026 com duas estatuetas, levou uma, né? Melhor longa-metragem de animação, mas também concorreu com a melhor canção original com a música Golden, que nós abrimos o programa hoje. Tem 69 minutos só, pouco mais aí de uma hora e meia. A direção é do Chris Appelians e da Maggie Kang. E tem com os protagonistas, nas vozes, obviamente, Arden Cho, Mei Young e Ji Young Yo. No filme Guerreiros do K-Pop, Rumi, Mira e Zoe formam um girl group de grande sucesso, um trio feminino chamado Huntrix. No entanto, entre as apresentações em estádios lotados e a vida sob os holofotes, as três protegem o mundo de criaturas sombrias por meio da música. E aí é o ponto-chave, né? A música serve como proteção para o mundo. São descendentes de uma dinastia de caçadoras de demônios e elas conciliam a vida de estrelas pop com essa identidade secreta, enfrentando missões impossíveis. Mas as três, a Rumi, a Mira e a Zoe, acabam se confrontando com um novo desafio quando um novo grupo rival de K-pop, que misteriosamente é formado por demônios masculinos, acaba decidindo organizar um plano para roubar todos os fãs das heroínas. E o trio vai ter que usar todos os seus poderes secretos e todo o talento musical para conseguir combater os novos vilões. E é o que eu falei, na essência é o bem contra o mal. Uhum. E, obviamente, né, o bem e o mal também se atraem, consequentemente tem ali uma relação de cunho amoroso. E mais a questão, né, de uma das três ali que tem que esconder um... né, uma certa,
1: um segredo.
2: Um certo segredo sombrio em relação à vida dela. Ou seja, os elementos de qualquer filme, bem, mal, e a busca, sim, pela redenção. E o que você falou, acho que o diferencial é justamente a questão de que o mal estaria dentro de você mesmo, e você que tem que lidar com isso. Uhum. Acho que essa mensagem é legal, acho, uhum, que é o mais interessante aí. Enquanto mensagem do filme. Uhum. E para o público infanto-juvenil, acho que funciona bastante bem.
1: Ah,
2: e óbvio, a sonoridade, né, que são aí do K-pop, né, que é uma sonoridade, sim, mais animada, digamos assim.
1: Bem animada.
2: Então, as letras bobinhas, mas...
1: Mas tá dentro, né?
2: De novo, faz parte, né? A coisa, sim, feita para fazer sucesso.
1: Exato. Não, e é um musical, né? Então, tipo, as letras têm muito a ver... É, dentro do filme, elas se encaixam muito mais, né? Com o que tá acontecendo na história ali e tal. E tanto que, no próprio dentro do filme, né? Elas são uma banda de K-pop também dentro do filme, né? Então, já tem toda essa metalinguagem ali que eles conseguem colocar. Mas outra coisa legal também, que eu acho que é bom de comentar, é que, assim, a gente tá muito acostumado a ver esse tipo de animação vindo dos Estados Unidos, né? Por exemplo, uhum, ou da Inglaterra menos, mas mais dos Estados Unidos. E eu acho legal a gente ter também, ver de outros países, né? Que também são feitas esse tipo de animação em outros países, só que a gente não chega pra gente, né? É algo que fica ali meio nichado, tal. E é legal a gente ver isso porque, por exemplo, nessa animação a gente tem muita coisa da cultura da Coreia, assim, né? Alguns monstros, algumas coisas assim. A gente tá acostumado a ver, sei lá, ah, o bicho papão, né? O Yeti, o pé grande e tal, que são coisas muito dos Estados Unidos, né? E aí a gente vê essa variação, ter mais essa variação visual, variação cultural, ser apresentada também pra gente. Eu acho legal, acho interessante que seja adicionada a cultura também desde pequeno, né? Você desde criança ter acesso a esses outros monstros diferentes, as outras culturas, para você ir, não só ficar preso naquele negócio que a gente está acostumado a receber tudo dos Estados Unidos, né? Vem tudo, como você falou, pasteurizado, e vem só que a gente recebe só a pasteurização dos Estados Unidos. Agora a gente vai receber da Coreia, da China, tal,
2: Japão.
1: Melhor. De tudo quanto é vier, né?
2: É, quando eu era criança, na TV aberta passava o Speed Racer, passava Speed Racer. Tinha algumas coisas que era stop motion, Godzilla, uhum, tinha Ultraman, então
1: sim,
2: tinha um
1: sim.
2: pouco, né,
1: é,
2: de...
1: Japonês a gente recebeu bastante.
2: É, então japonês veio muita coisa. Então tinha algumas... É bem tosco, né? Mas era legal,
1: sim,
2: é que
1: sim.
2: tá. Era um tecnicamente tosco, mas era interessante.
1: Sim.
2: Pelo menos da minha época. Hoje eu olho e falo, meu, é muito tosco. Mas da minha época de criança, adolescente, fazia parte isso. E hoje eu acho que tem um pouco menos, acho que é mais. Bem que hoje o meio também de consumo é outro, né?
1: É,
2: Mas se produz muito, tem muita coisa boa. E eu
1: Tem.
2: particularmente gosto muito do cinema chinês, cinema japonês, é excelente, tem outra pegada. A gente já falou de vários filmes coreanos aqui, tem uma outra visão de mundo que é bem interessante. Então, e a fotografia geralmente também.
1: Não, mas geralmente a gente fala, tipo, por exemplo, filme japonês, filme coreano, a gente fala de coisas mais para adultos, né? Esse caso
2: Sim,
1: aqui é
2: e
1: uma
2: esse
1: coisa
2: caso aqui é mais
1: é
2: infantil e
1: mais
2: é
1: infantil.
2: animação.
1: É, então, eu acho que é mais nesse ponto, assim, acho que fica
2: Legal.
1: legal a gente ter
2: Não,
1: essa.
2: é, eu acho que é legal. É o que você falou, eu acho que enriquece bastante aí. Fazer uma pequena pausa?
1: Vamos lá, vamos agora com mais uma música aqui com Love Is Around da banda Wet Wet Wet.

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1: Acabamos de ouvir Loves Around com Wet Wet Wet e falamos hoje de Guerreiras do K-Pop, filme recente do ano passado, animação gráfica e que traz todo esse mundo do K-Pop musical e aquelas referências de monstros e congêneres lá dos animes que a gente tem na cultura oriental. Filme bom, bastante interessante, muito bem feito, produzido para agradar.
2: Sim.
1: Fica muito claro isso, ele foi produzido com essa, assim como o K-pop, né? É produzido para agradar, mas é bastante interessante. E para o público infanto-juvenil, acho que é muito divertido e funciona bastante bem. E aí, Jean, mais um comentário?
2: Só falar sobre a dublagem, eu assisti dublado e a dublagem é muito boa. A dublagem de animação é sempre sensacional e continua aqui, cara. É muito bem feita, é um trabalho assim que você não consegue perceber. Mesmo sendo um filme tipo coreano, né, que você vai imaginar, ó, oh, deve ser uma diferenciação. Não, os caras trazem aqui pro Brasil e fazem um trabalho fenomenal, conseguem localizar, conseguem pegar piadinha que às vezes só funcionaria em inglês e transformam pra funcionar também em português, né, faz uma piada diferente. Então, pô, sensacional assim, né, e animação, no geral é, né, mas geralmente filme físico, digamos assim, né, eu costumo assistir legendado, mas a animação eu gosto sempre de assistir dublado porque eu acho que eles têm mais liberdade, por ser algo um pouco mais solto, né, não tão sério, e sempre o trabalho é fenomenal. Então, falar muito bem aqui da dublagem do Guerreiras do K-Pop, que é maravilhosa.
1: É, eu sempre prefiro o som original, independente aí de qual seja a nacionalidade, mas a animação, vou ter que começar a fazer, a rever ou começar a assistir dublado, porque o Jean sempre traz Ele sempre prefere o dublado, né?
2: Sempre, mesmo até Aladdin, que tem o Robin Williams como gênio, eu não consigo, não dá, o gênio brasileiro aqui, que eu não sei o nome do ator, perdão, mas pra mim é infinitamente melhor, não tem comparação.
1: É que a dublagem brasileira é muito boa, né?
2: E
1: o brasileiro no sentido de conseguir fazer as piadinhas, conseguir, os dubladores também são bons nesse sentido.
2: Não, são atores excelentes.
1: Então, efetivamente, eu acho que funciona muito bem no ponto de vista de você conseguir dar mais significado para certas questões, que talvez no original não é tão engraçado assim. Passando para o português, né? O brasileiro é mais...
2: piadista.
1: Acho que é mais dinâmico nesse sentido. É um povo mais... um humor um pouco mais escrachado.
2: Sim.
1: Acho que é mais desbragadamente escrachado. Enfim, é isso. Então ficamos aqui com mais um Papo e Cinema, falamos hoje de Guerreiras do K-Pop, excelente filme, excelente animação gráfica, oriental, para um público infanto-juvenil é perfeito, não só do ponto de vista musical, mas pela animação em si, pela história em si. Para quem perdeu os programas, tem os podcasts no site do Cine Educação, www.modro.com.br, e para quem quiser, se inscreva nas redes sociais, Facebook e Instagram, para acompanhar mais de perto aí os programas. E nós terminamos então com uma girl band que é bem famosa aí dos anos 80. Vamos com Bananarama, com a música Vênus. A todos os ouvintes, uma excelente semana e até um próximo Papo e Cinema.

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Os cursos são totalmente gratuitos e ainda oferecem auxílio financeiro para os melhores colocados no processo seletivo. As inscrições vão até 6 de julho no site udesc.br/cct.

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